Educativa FM, 21 horas e 29 minutos. 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

Educativa FM, 21 horas e 44 minutos. 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
0: 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Educativa FM, 22 horas e 3 minutos. 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

Educativa FM, 22 horas e 17 minutos. 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

Educativa FM, 22 horas e 29 minutos. 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
2: Boa noite, ouvinte. Eu sou Danilo Fernandes e este é o Conexão Regional, programa da Rádio Educativa dedicado aos músicos de Campinas e região. Aqui nós tocamos os cantores, cantoras, compositores, compositoras e instrumentistas que nasceram na região de Campinas ou vivem aqui já há muitos anos, estão radicados aqui. O primeiro bloco do programa de hoje nós vamos dedicar a pianistas que nasceram ou viveram aqui em Campinas ou vivem ainda em Campinas até os dias de hoje. Campinas tem uma tradição no piano desde a época do século XIX, né, também no início do século XX, com Stellin Epstein, Ana Stella Schick. Mais recentemente, tivemos aqui grandes pianistas como Fernando Lopes, temos a Sônia Rubinski, campineira, que vive na França, mas que está sempre se apresentando aqui em Campinas. A mãe vive aqui, tem um irmão que vive aqui também, então a Sônia está sempre por aqui. O professor Maurício Martin, da Unicamp, que também tem uma carreira aí como concertista e como professor, e outros pianistas jovens que ainda estão aí se formando, mas Campinas tem uma tradição no piano. Nós vamos começar então este primeiro bloco ouvindo o pianista Fernando Lopes interpretando a grande valsa de bravura composta pelo campineiro Antônio Carlos Gomes. O Fernando Lopes, pianista carioca, que surgiu para o Brasil nos anos 50, foi aluno de Arnaldo Estrela e apareceu junto com Nelson Freire. E ganharam um concurso, né, ficaram entre os melhores colocados do concurso no Rio de Janeiro nos anos 50, junto com Arthur Moreira Lima, e aí foram estudar na Europa, depois voltaram. O Fernando viveu alguns anos na Bahia, foi professor da Universidade Federal da Bahia, diretor lá do curso de música, depois veio para Campinas em 75 e ficou na Unicamp até o início dos anos 2000, quando se aposentou, e tinha uma longa participação aqui com a Sinfônica de Campinas, gravou inclusive os 5 concertos de Villa-Lobos com a Sinfônica de Campinas em 1984. Carlos Gomes tem uma produção majoritariamente de óperas e de canções, mas ele compôs algumas coisas para piano. Fernando Lopes gravou em 1980 o LP O Piano Brasileiro de Carlos Gomes, que foi reeditado em 97 como CD. Desse CD nós vamos ouvir a grande valsa de bravura de Carlos Gomes. Do professor Maurício Martin, professor de piano da Unicamp, que gravou em 2007 o CD Haydn, Chopin, Villa-Lobos e Lorenzo Fernandes, nós vamos ouvir o Noturno, Opus 32, de Frédéric Chopin. E da pianista campineira Sônia Rubinski, vamos ouvir uma homenagem a Chopin, Noturno, composta por Villa-Lobos, que ela gravou no CD Villa-Lobos Piano Music, volume 1, em 2005. Estes três pianistas, então, no primeiro bloco do programa e voltamos em seguida.

Nós ouvimos aqui no Conexão Regional os pianistas Sônia Rubinski interpretando a homenagem a Chopin Noturno, de Vila Lobos, Maurício Martin com o Noturno Opus 32, de Frédéric Chopin, e Fernando Lopes com a Grande Valsa de Bravura, de Carlos Gomes. Neste segundo bloco, vamos ouvir alguns duos de cantoras e instrumentistas. Começamos com a cantora Ana Salvani e o violonista Eduardo Lobo, com a cantiga De Amigo, de Elomar Figueira Melo, que eles gravaram no CD Canção do Amor Distante, de 2017. Em seguida, Patrícia Gatti, que é cravista, e Ricardo Matsuda, que é violeiro, com Milagre dos Peixes, de Milton Nascimento e Fernando Brant, do CD O Cravo e a Rosa. E Isabel Padovani, cantora campineira, e Ronaldo Sagiorato, contrabaixista gaúcho, com Na Virada da Costeira, de Chico Saraiva e Paulo César Pinheiro, do CD Aquelas Coisas Todas, de 2015. Vamos ouvir esses três e voltamos em seguida.

Nós ouvimos aqui no Conexão Regional a cantora Isabel Padovani e o contrabaixista Ronaldo Saggiorato com Na Virada da Costeira, a cravista Patrícia Gatti e o violeiro Ricardo Matsuda com Milagre dos Peixes e Ana Salvani e Eduardo Lobo com Cantiga de Amigo. Neste terceiro bloco, vamos dar espaço aqui para os grupos também musicais de Campinas, como Ungambicula. Ungambicula é uma cooperativa cultural, artística, que fica lá em Barão Geraldo, que tem uma inspiração indiana, mas também de outras mitologias do mundo. O termo Ungambicula é um termo dos aborígenes australianos, seriam seres que nasceram e vieram de dentro da Terra para povoar o planeta. E Ungambicula tem uma banda, e essa banda já gravou diversos CDs. Nós vamos ouvir o CD mais recente, Mundo Novo, de 2015, a música Pica-Flor, de Kaliane Dassi. Depois vamos ouvir o Fernando Baeta, Vinadara Vasuprem, que faz parte do grupo Ungambicula, mas que gravou o CD Rudaya, O Silêncio da Alma, em 2007, CD solo. Vamos ouvir a música Lakshmi Jaya, de Pavitra Shakti Shankar. E encerrando este bloco, o Rodrigo Duarte, cantor, compositor campineiro, que é amigo do Fernando Baeta. O Fernando, inclusive, fez a direção musical do CD Vias de Encontro, de 2014, do Rodrigo Duarte. Nós vamos ouvir o Rodrigo cantando composição própria dele, Quadro da Noite. Vamos ouvir essas três e voltamos em seguida.

Nós ouvimos aqui no Conexão Regional o cantor e compositor Rodrigo Duarte com o Quadro da Noite, do próprio Rodrigo, Vinadara Vasuprem com Lakshmi Yaya, de Pavitra Shakti, Shankar, e o grupo Ngambikula com Pica-Flor, de Kalyani Dasi. Neste quarto bloco, vamos ouvir alguns cantores de Campinas, começando com Diego Moraes, cantor que nasceu em Santa Bárbara do Oeste, viveu muitos anos aqui em Campinas e hoje está sempre aí circulando por São Paulo, Rio, Estados Unidos, México, Piracicaba. E o Diego Moraes gravou em 2010 o CD Meus Ídolos, resultado do programa Ídolos, do qual ele foi vice-campeão. E nós vamos ouvir Lembrei, de Maurício Bahia e Gabriel Moura, na voz do Diego Moraes. Em seguida, o cantor campineiro Fernando Curti, com Samba para Toquinho, do CD Por Amor ao Samba, de 95, e o Guga Costa, com História de Pescadores, de Dorival Caymmi, do CD Delírico Mundo Oceano, de 2012. Vamos ouvir esses três e voltamos em seguida. Música.

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0: 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Educativa FM, meia-noite e 3 minutos.

Nós ouvimos aqui no Conexão Regional o cantor Guga Costa com História de Pescadores, o cantor Fernando Curti com Samba pra Toquinho e Diego Moraes com Lembrei. Neste quinto bloco vamos ouvir alguns grupos de samba de Campinas, começando por um grupo mais recente, formado há alguns anos por jovens músicos ligados à Unicamp, que é o Mayra Guedes e os Baluartes. Nós vamos ouvir a composição autoral do grupo Nó, uma composição do Diogo Nazaré, que faz parte do Mayra Guedes e os Baluartes, que eles gravaram no CD Sambas Contemporâneos de 2016. Em seguida, o quarteto de cordas vocais, formado pelo Adriano Dias nos vocais e violão 6-7 cordas, o Alessandro Dias nos vocais, a Gogô e Cuica, o Del Pitti nos vocais e pandeiro e o Rodrigo Duarte nos vocais, palmas e surdo, interpretando Juízo Final de Nelson Cavaquinho e Elcio Soares, que eles gravaram no CD Pra Cantar a Batucada, de 2014. Depois, para encerrar esse bloco, o grupo Casa Caiada, formado pelo Silo Sotil na voz e pandeiro, José Siqueira na voz e violão, Tio Beiço na voz, cavaco, repique de anel, Leôncio Souza no surdo, Ed no repique, rebolo, tamborim e pandeiro, e o Bruno Sutil na cuíca e tamborim, interpretando Parangolé do Samba, de Fábio Sampaio, Rodrigo Sencial e Silo Sotil, do CD Casa Caiada, de 2011.

Nós ouvimos o grupo Casa Caiada com Parangolé do Samba, antes o Quarteto de Cordas Vocais com Juízo Final e Maíra Guedes e os Baluartes com a música Nó. Neste sexto bloco, nós vamos ouvir aqui alguns grupos de música regional, de música folclórica aqui da região de Campinas e também alguns cantores e compositores. Começamos com a Sinhá Rosária, que é uma cantora que começou sua carreira artística já mais velha, participa do grupo Urucungos, Puitas e Quingengues há alguns anos, e em 2014, incentivada pelo produtor e violeiro João Arruda, ela gravou o CD Eu Sou Sinhá. Desse CD nós vamos ouvir o Samba Lenço Rural Paulista, de domínio público. Depois o Tião Mineiro, que é amigo da Sinhá Rosária, Tião, que vive lá na Vila Brandina, tem um grupo de folia de reis tradicional, também incentivado pelo João Arruda, gravou o CD Acordar com Passarinhos em 2012, com composições de domínio público e composições próprias do Tião Mineiro. Nós vamos ouvir uma de domínio público chamada Folia de Reis. E para encerrar o bloco, a banda Namoradeira, de Itatiba, que faz muitos carnavais e também toca muitas músicas autorais, a banda Namoradeira gravou o CD Festa na Rua em 2011, e nessa época a banda era formada pelo Fábio Gomes na percussão, a Gisele Nunes na voz e percussão, a Mara Rubia na voz e percussão, o Pedro Henrique na voz, violão e viola caipira, o Rafael Cabelo no acordeon e o Rodolfo Tomazelli no contrabaixo elétrico, baixolão, viola caipira, violão e voz. Nós vamos ouvir a banda Namoradeira com Rosa da Tradição, do Pedro Henrique. Essas três e voltamos em seguida.

Nós ouvimos aqui no Conexão Regional a banda de Itatiba, Namoradeira, com Rosa da Tradição, antes o Tião Mineiro com Folia de Reis, de domínio público, e Sinhá Rosária com Samba Lenço Rural Paulista, também de domínio público. Neste sétimo bloco, ouvimos algumas músicas de uma cantora e de grupos da qual ela participa, que é a Andréia dos Guimarães, uma excelente cantora que fez graduação e mestrado em música aqui na Unicamp e lançou em 2015 seu primeiro CD solo, onde ela se acompanha ao piano. Deste CD, que se chama Desvelo, nós vamos ouvir a música Começar de Novo, de Ivan Lins e Vitor Martins. Depois nós vamos ouvir o Garimpo Quarteto. O Garimpo Quarteto é formado pela Andréia dos Guimarães na voz, o Breno Ruiz no piano, o Everton Barba na bateria e o Felipe Brizola no baixo. Eles gravaram o CD Garimpo em 2009. Desse CD nós vamos ouvir a música Acontece, de Cartola. Fechando este bloco, o grupo Conversa Ribeira, formado pela Andréia dos Guimarães na voz, o Daniel Miller no piano e acordeon e o João Paulo Amaral na viola caipira e voz, que gravaram seu primeiro CD em 2006, Conversa Ribeira, já lançaram mais dois CDs depois desse, mas deste primeiro CD nós vamos ouvir Rei do Gado, de Teddy Vieira. Vamos ouvir essas três e voltamos em seguida.

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Nós ouvimos aqui no Conexão Regional os grupos Conversa Ribeira, com a música Rei do Gado, de Teddy Vieira, Garimpo Quarteto, com Acontece, de Cartola, e a cantora Andréa dos Guimarães, com Começar de Novo, de Ivan Lins e Vitor Martins. Neste oitavo bloco, continuamos ouvindo cantoras aqui de Campinas. Uma cantora que se mudou há alguns anos aqui para Campinas é a Rônia Marques, e nós vamos ouvir do CD Mensageiro da Paz, que ela gravou em 2016, a música Júpiter, da própria Rônia. Em seguida, a cantora campineira Isabel Padovani, com Tudo Teu, de Fred Martins e Marcelo Diniz, que ela gravou no CD Mosaico, de 2008. E a cantora Helena Porto, com Nossos Altares, do campineiro Rodrigo Duarte, que ela gravou no CD A Cidade e Seus Compositores, em 2012. Vamos ouvir essas três e voltamos em seguida.

Nós ouvimos aqui no Conexão Regional as cantoras Helena Porto com Nossos Altares, de Rodrigo Duarte, Isabel Padovani com Tudo Teu, de Fred Martins e Marcelo Diniz, e Rônia Marques com a música Júpiter, composição da própria Rônia Marques. Neste nono bloco do programa de hoje, Conexão Regional, programa dedicado aos músicos de Campinas e região, continuamos ouvindo cantoras aqui de Campinas. A Carol Ladeira, uma cantora que também é professora, produtora cultural, gravou em 2017 seu mais recente CD, O Mar de Vento. Deste CD nós vamos ouvir a música Tempo Destino, do Nilson Chaves e do Vital Lima. A cantora, acróbata Ieda Cruz, gravou em 2011 o CD Decote. Deste CD nós vamos ouvir a música 5 Minutos Blues, composição da própria Ieda Cruz. E a Anabela Leandro, que é do núcleo de samba Cupinzeiro, mas tem uma carreira solo também, gravou em 2008 seu primeiro CD solo, Cidade das Noites. Deste CD nós vamos ouvir a música O Mar e o Amor, de Renato Martins e Roberto Didio. Vamos ouvir essas três e voltamos em seguida.

Nós ouvimos aqui no Conexão Regional as cantoras Anabela com o Mar e o Amor, de Renato Martins e Roberto Didio, Ieda Cruz com 5 Minutos, Blues, da própria Ieda Cruz, e a Carol Ladeira com Tempo Destino, de Nilson Chaves e Vital Lima. Neste décimo bloco do Conexão Regional, programa que toca os músicos de Campinas e região, nós vamos ouvir alguns quartetos formados, instrumentais formados por músicos de Campinas. A gente vai começar ouvindo o Pé de Pano Quarteto, que é um grupo formado pelo trompetista Clesley Bueno Brandão, mais conhecido como Pé de Pano. Ele toca trompete e flugelhorn, o João Casimiro na bateria, o Gustavo de Medeiros na guitarra e o Ramon Del Pino no contrabaixo. Este Pé de Pano Quarteto gravou em 2017 o CD Primeiramente, com todas as composições do Pé de Pano, Clesley. Nós vamos ouvir uma chamada Pop Night. Depois nós vamos ouvir o grupo Hot Jazz Club, formado pelo meu amigo Hernani Teixeira, no violino e direção musical, Marcelo Modesto no violão cigano, Fernando Saifart no violão cigano e Gilberto De Silos no contrabaixo acústico, eles que fazem o chamado jazz manouche, jazz cigano. Eles lançaram em 2016 o CD Chama. Deste CD nós vamos ouvir a faixa Zé Swing, uma composição do Hernani Teixeira. E fechando este bloco, nós vamos ouvir o grupo 4 a 0, que é um excelente grupo instrumental formado aqui em Campinas há quase 20 anos, pelos músicos Eduardo Lobo, Danilo Penteado, Daniel Miller e Lucas da Rosa. O Lucas da Rosa, infelizmente, faleceu em 2009, e ele era o baterista do grupo, e depois disso o Lucas Casácio passou a tocar bateria no grupo. Então hoje o 4x0 é formado pelo Lucas Casácio na bateria, o Daniel Miller no piano e acordeon, Eduardo Lobo na guitarra e violão e Danilo Penteado no baixo elétrico e acústico. Eles gravaram em 2010 o terceiro CD do grupo chamado Alegria, já estão no quarto CD. E desse CD nós vamos ouvir um trecho da suíte Retratos, de Radamés Inátaly, que é o movimento Chiquinha Gonzaga. Vamos ouvir esses três quartetos, então: Pé de Pano Quarteto com Pop Night, de Clesley Bueno Brandão, Hot Jazz Club com Zé Swing, de Hernani Teixeira, e 4x0 com o movimento Chiquinha Gonzaga, da suíte Retratos, de Radamés Inátaly. E voltamos em seguida para encerrar o programa de hoje.

0: Nós ouvimos aqui no Conexão Regional os quartetos campineiros 4-0, com o movimento Chiquinha Gonzaga da suíte Retratos, de Radamés em Atali, do CD Alegria, Hot Jazz Club com Zé Swing, de Hernani Teixeira, do CD Chama, e Pé de Pano Quarteto com Pop Night, de Clesley Bueno Brandão, do CD Primeiramente. Pois bem, esta edição do Conexão Regional vai ficando por aqui. O Conexão Regional é apresentado por mim, Danilo Fernandes, todos os dias, das 11 da noite às 2 da manhã, e nós voltamos a partir das 11 da noite com mais uma edição do Conexão Regional com o melhor da música produzida em Campinas. Valeu pela audiência, até às 11 da noite.
1: Educativa FM, 1 hora e 54 minutos.

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1: Bom dia, pessoal, que esse final de semana chegue devagarinho. E igual o boi manso no pasto, para a gente poder aproveitar cada instante com quem a gente gosta. Bom dia!

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1: Bom dia, final de semana, é tempo de reunir a família, né? Tomar um cafezinho, um pingadinho, um chazinho e ouvir uma moda bem raiz, né? Que o som da viola traga paz no coração de cada um de vocês. Bom dia!

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1: Bom dia! Se hoje o sol nasceu mais bonito, gente, é porque Deus está cuidando de cada detalhe lá no céu. Aproveita o dia, com calma e com fé. Eu sou Edis Cruz e te desejo um ótimo final de semana. Bom dia!

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Bom dia! Que a gentileza seja a primeira palavra da manhã e a última da noite, viu? Tratar bem os outros é plantar colheita farta no coração de cada um de vocês. Bom dia!

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1: 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Gente, acordar devagar, escutar o canto sabiá e tomar um café bem quentinho. O fim de semana é feito para recarregar a alma. Bom dia! Bom dia.

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2: Bom dia! Olha só, quem semeia sorriso, colhe abraço. Então, espalhe alegria por aí, que o mundo já tá cheio de pressa, mas precisa de mais carinho. Bom dia!
1: Eu disse, meu velho, conte um pouco do seu passado. Porque é o que tudo indica, o senhor já lidou com o gado. Ele me disse, meu filho, eu faço isso há muitos anos. 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É, eu já fui bem situado e tive muito dinheiro. Percorri muitos estados desse solo brasileiro. Fui dono de grandes tropas, já fui até fazendeiro. Hoje não tenho mais nada, sou peão de boiadeiro. O revés na vida da gente é como o estouro do gado. A riqueza e a miséria caminham de braços dados. Eu já tive muitos amores e um passado seguro. Nem lembro de fim de vida, de presente e de futuro. Isso é um ditado dele. Mas sou como a cascavel que enrola para dar um bote. Lobo velho calejado não tem medo de chicote. De tudo que já passei eu me sinto conformado. Quero morrer na poeira, sentindo o cheiro do gado. Na lida eu fui berranteiro, fui ponteiro e capataz. Já transportei muito gado sem deixar um arreio para trás. Dormi no meio do gado, vendo o gado remoendo. E vendo a lua entre as nuvens, de quando em quando escondendo. Na frente de uma boiada, meu filho, vai sempre a tropa e o cargueiro. O chefe da comitiva, as bruacas, o cozinheiro. Nas margens de um riacho, ali na beira da estrada, na hora da refeição, reúne-se toda a pionada. Já senti o frio da chuva, o cheiro da estrada molhada. Já vi os peões gritando e um estouro de boiada. Já vi a coruja no toco, o lobo, o ivá no grotão. Já vi um barruco bravo gemer nas mãos do peão. Já vi o sol despontando e o orvalho no capim. E uma boiada mugindo ali ao redor de mim. Nunca comecei viagem, seu moço, para não chegar ao fim. E esse orgulho eu sempre tive e sei que vou morrer assim. Meu filho, o gado adivinha quando o tempo vai mudar. Conhece o ponto de pouso onde ele vai pernoitar. Conhece o som do berrante e o grito dos boiadeiros. E o que ajuda os peões é a prática do sinueiro. Sinueiro? Sinueiro é um boi velho com um sinete no pescoço, que vai junto com a boiada, atento nos alvoroços. Se o peão perde uma reis dentro do mato alongada, com o jeitinho sinuelo, retorna a reis na manada. Gosto de ver as paisagens, os rios, as verdes campinas, o sol à tarde sumindo por trás daquelas colinas. E aquela nuvem de poeira que o vento vai levando e o pássaro anão preto no lombo do boi andando. Já vi a moça bonita acenando na janela. Vi um 30 pendurado na cintura do pai dela. Todo peão atrevido, seu moço, pode cair na esparrela. O que eu não vi foi couro duro que aguentasse uma surrela. Estou aqui de passagem por esta cidade grande. Não vi aonde o sol nasce, nem onde ele se esconde. Essa poeira daqui, meu filho, tem um cheiro assim tão diferente. Eu prefiro o cheiro do gado do que o cheiro dessa gente. São Paulo, né? Agora você me dá licença que o meu ônibus está de partida. Vou para outras paragens, é hora da despedida. E não lhes contei minha vida, hein? Apenas algumas passagens. Espero deixar com você, desse velho, uma boa imagem. Até logo, meu filho, até logo.

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1: Bom dia! Olha só, meus amigos, eu estou aqui hoje para lembrar que a viola não chora, não. Ela canta, e hoje ela canta para lembrar que a vida simples é a que mais vale. Tenha um final de semana abençoado e paz no seu peito. Bom dia!

0: Educativa FM, 6 horas e 23 minutos.
1: Educativa Campinas 101,9, nosso Bom Dia Viola, no ar pra você. Eu sou Edis Cruz, desejando um final de semana abençoado, bom dia, que o vento traga boas notícias e que a gente tenha tempo de ouvir o que o coração tá dizendo. Seja feliz, gente, bom dia.

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1: Educativa FM, 6 horas e 35 minutos.

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1: Bom dia, meus amigos madrugadores. É, hoje tá com cheiro de terra molhada, né? Acordei com esse sentimento, sentindo esse cheirinho gostoso da terra molhada, com a roda de amigos e moda de viola, né? Isso é riqueza que não cabe em dinheiro nenhum. Bom dia!

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3: Muito bom dia, amanhã de domingo. E olha, é o último domingo do mês de julho, hein? Estamos encerrando até as festas de São João, São Pedro, Santo Antônio. Santo Antônio e São João já foram. Agora São Pedro, né? Mas que bom que você está conosco. Junto comigo, produzindo toda a parte técnica, não só do meu programa, como também da Educativa, está o Edis Cruz. Começamos sempre amanhã do domingo, lembrando de muita coisa boa do passado. Eu sou o Tadeu Marcos e você vai comigo até às 10 horas da manhã. Eu vou começar com um grande sucesso do José Augusto, Sonho por Sonho.

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1: Você viu que nós escolhemos muitas músicas que foram um sucesso danado. Nós começamos com José Augusto, depois a Diana Ross cantando com Julio Iglesias, All of You, e logo em seguida, O Kid de Abelha Como Eu Quero. É um domingo muito gostoso nesse inverno que começou dando as caras. Gente, no sul do país, eu tenho um amigo que mora lá, tá frio demais da conta, ele mora em Santo Ângelo, no Rio Grande do Sul, é médico, pediatra, é o Silvio, e está me ouvindo agora lá. É um amigo de longa data. Mas tá bom, vamos esquentar o friozinho, vamos matar a saudade. Muita gente pergunta o que, que as músicas internacionais, esta música que eu vou tocar com o Kenny Rogers, a tradução dessa música é maravilhosa. Kenny Rogers, You and I.

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1: Você ouviu o balanço gostoso do AGP Deixa Eu Te Amar? Antes, o Adriano, que fez muito sucesso na época do Qual É a Música, do Silvio Santos, e também o Kenny Rogers, You and I. Eu tive o prazer de conhecer a casa desse rapaz lá em Olinda. Tive o prazer de ir lá tomar uma pitu com ele lá em Olinda. Alceu Valença, Anunciação.

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1: Essa linda canção do Almir Sater tocando em frente, antes Alice Cooper, I Never Cry, e Alceu Valença, Anunciação. Muito obrigado a companhia, até às 10 da manhã já já tem o Ari Costa com seu samba. Você se lembra do filme Budcast de Sundance Kid com Paul Newman e Robert Redford? Essa música foi tema do filme Raindrops Keep Falling in My Head.

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1: A saudade dos anos 60, finalzinho dos anos 60, começo dos anos 70, para Pasquete George, antes Velho Demais, Placa Luminosa, e B.G. Thomas, Raindrops Kept Falling in My Head. Anos 80, saudade para a Rádio Táxi, Eva.

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1: O filme Greasy, se lembrou? O Placidly Devoted to You, Newton John, Olivia Newton-John, antes Jack James e Namorata, e Pussycat George. Muito obrigado de você estar comigo nesse último domingo do mês. Vamos até às 10 horas da manhã, tá bom? Você lembra do Ney Matogrosso quando gravou essa música? Foi tema de novela. Ney Matogrosso, poema.

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1: Na Educativa 101,9, se ouviu New Edition Earth Angel, antes Netinho, Menina e Ney Mato Grosso, Poema. Educativa, saudade para o rei do rock, Elvis Presley, Suspicion's Mind.

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1: A voz encantadora da Elis Regina, o bêbado equilibrista, Elson Talismã e Elvis Presley, Suspicious Mind. Vamos voltar no passado? Década de 60. Donnie Wheeler, Lover's Dream.

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1: Nesse bloco nós só tocamos flashback internacional. Donny Osmond, Puppy Love, no Brasil foi gravada como Coração de Papelão. Antes, Doobie Brothers, Listen to the Music, e Donnie Wheeler, Lover's Dreams. O sucesso Saudade para Djavan, Samurai.

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2: Educativa 101,9, ouviu Culture Club, Boy George, Karma, Camaleão. Antes do Boy George, nós curtimos também Demônios da Garoa. Que saudade, samba do Ernesto. E Djavan, Samurai. Muito obrigado a você da companhia. Nessa manhã de domingo, nós somos a Educativa 101,9. Saudade, Cyndi Lauper.

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2: Na Educativa você ouviu Roupa Nova, Canção de Verão, antes o inesquecível Só Love, de Claudinho e Buchecha e Cyndi Lauper. Saudade para a RPM, Rádio Pirata.

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1: Muito obrigado da sua companhia. Que música linda, né? Nós ouvimos o Scorpions Still Loving You. Antes de Commodores, nessa época ainda tinha o Lionel Rich. Ele era o cantor do grupo. Depois começou a gravar sozinho. Commodore, Three Times a Lady e Rádio Pirata. 1967, Shocking Blue, Never Marry Railroad Man.

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2: Você viu Summer Holiday com Terry Winter, você virou saudade e também Never Marry High Road Man com Shocking Blue. Educativa 101,9, inesquecível. Recanto.

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1: Muito bem, Zizi Posse, agora só falta você, The Who Corporations, Rock the Boat e Beatles Here Come the Sun na Educativa, tema da novela Rock Santeiro, para Zé Ramalho, Mistérios da Meia-Noite.

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1: Ele era um sucesso inigualável. Hoje é saudade. Vando, Fogo e Paixão.

Nesse bloco nós matamos muita saudade mesmo, né? Vando Fogo e Paixão, o inesquecível Wilson Simonal, Samarina e Zé Ramalho, Mistérios da Meia-Noite. Manhã de domingo, nesta dia 28 do mês de junho, nós vamos até ao meio-dia. O Ari Costa já chegou, tá tomando um cafezinho. Ari, prepara um sambinha bem gostoso, é que nós vamos estar te ouvindo também. E é gostoso domingo, né? O pessoal fica em família, faz um almoço, ou um churrasquinho, ou tá jogando uma bola, ou tá no bar tomando uma cerveja contando mentira e ouvindo o Ari Costa daqui a pouquinho. Já chegou e tá preparando um programa muito gostoso. Vamos matar a saudade? Vamos voltar lá na década de 60? Lembra do conjunto Vaya com Dios?

Muito obrigado da sua companhia, fique com Deus. E diz obrigado na produção. Ari, fica com Deus, um bom trabalho para você. Gente, até domingo que vem. Vem aí, Ari Costa, eu sou o Sandro.

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7: Oi, bom dia. Me chamou, aqui estou para apresentar. Eu sou o samba. É, bom dia para você que ligou o rádio agora. Bom dia para você que estava acompanhando o programa do Tadeu Marcos. Excelente programação, hein, Tadeu? Parabéns. Um bom dia para você e para toda a sua família. Agora, gente, eu te convido. Que tal a gente viajar juntos no mundo do samba? Sabe por quê, meu irmão, minha irmã, meu compadre, minha comadre? Aqui, ó, é casa de bambas, viu? É papo reto, é chapa quente, é clínica geral. Enfim, é do jeito que o povo gosta. Se você... Antes, eu peço licença para poder entrar aí na sua casa, no seu estabelecimento comercial, na sua chácara, onde você está recebendo os amigos para passar um dia maravilhoso. Enfim, onde você estiver, no seu computador, no seu aplicativo, principalmente nas suas caminhadas pelas praças, pelas ruas da cidade, enfim, onde você estiver, é claro que eu pretendo usufruir da sua companhia. Ah, moleque, se liga, porque a pegada de hoje, ó, vai ser forte. Até uma hora da tarde vamos ficar juntos, levando todos os tipos de samba que você possa imaginar. Combinado? Único detalhe, não quero ver ninguém triste. Eu quero ver todo mundo sambando, todo mundo alegre, todo mundo dando risada, todo mundo se preparando para a semana que está chegando. Tá legal? Então, para provar que a gente não está para brincadeira, fundo de quintal. Chega mais, meus compadres, chega aí no pedaço. Com o quê? Mistura de pele. Em Campinas, exatamente 10 horas e 10 minutos.

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0: Arlindo Cruz, na companhia do Zeca. 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

0: Obrigado, meu compadre.
1: 10:16.
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em Campinas, 10 horas e 24 minutos. Bom dia para você que está acordando agora. Ah, aquela espreguiçada. É legal domingo, domingo é para isso, para descansar um pouquinho mais tarde. Bom dia para você que está pensando no que vai fazer de comida para a rapaziada. Daqui a pouquinho a rapaziada vai chegar toda esfomeada. Ô mãe, cadê aquela macarronada de domingo, mãe? Aí outro já grita do outro lado: ah, mãe, ah, não é na macarronada, não, eu quero outra coisa, eu quero um bife. E aí começa aquele no ouvido da mulher. Mas mãe é mãe, mãe se toca tudo, mãe, vó, enfim, a dona de casa é que sabe o quanto faz para agradar toda a galera. Em Campinas, 10 horas e 24 minutos. Bom dia para você. Ô, domingo, domingo é dia de alegria, domingo é dia de você ficar descontraindo, jogar a conversa fora, botar o papo em dia, né? Como é que foi a semana e como é que vai ser a próxima semana. Tá tudo preparadinho, tá tudo bonitinho. Então tá bom, eu quero mandar um abraço para Iraci de Oliveira, um abraço para Lilian da Vila Castelo Branco, um abraço para Cidinha Pimenta, tinha desaparecido, mulher. Cidinha Pimenta aí de Americana, obrigado aí pela audiência. Bom dia para você. Júlio César aqui de Campinas, ligado também no Eu Sou o Samba. Eu quero mandar um abraço todo especial para quem, para a rapaziada que está comigo aqui, principalmente o Brito, juiz aí da pesada da Liga da Linfurc. Grande Brito, obrigado aí pela audiência. E um abraço também para o meu amigo Edu Pinheiro. Ô, Edu Pinheiro, estou com saudade para a gente tomar aquele cafezinho na padoca, como você diz, né? Então tá bom, um bom dia para o Savero Marino, um bom dia para o Sérgio Jorge, um bom dia para o José Carlos Semedo, um bom dia para o João Carlos de Freitas, comentarista da Pesada, que fez aniversário essa semana. Bom dia para o Teline, que está sempre na nossa companhia. Roberto Diogo e mais o Wagner Ferreira, dupla da pesada. E o Valdênio Amorim, sabe tudo de esportes. Então, para essa galera, a gente vai trazer um bocado, uma pá aí, né? Principalmente você, tiozão. Se liga aí, ó. Clementina de Jesus, na companhia da Clara Nunes. Elas estão fazendo um pagode de partido alto, sabe onde? No céu, claro. Em Campinas, 10 e 27.

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1: A GP, deixa eu te amar.

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1: Demônios da Garoa. Nossa, com pupurri de

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1: Lilian da Castelo Branco, tu adora essa música, né, mulher? Se liga. Elza Soares, Malandro.

Educativa apresentando, cara, Eu Sou o Samba. Aquele programa leve, descontraído, para que o seu domingo fique mais à vontade. E aí, o tiozão Rosseto, como é que tá essa força aí, nego velho? Tudo bem contigo? Bom dia para você, um bom final de semana para você, para a esposa, para toda a família. Bom dia também para você, Andréia. Como é que tá a maninha aí? Tudo bem? Tá legal? Tá recuperando bastante? Força aí, Andréia. Bom dia para você, Jusso Lucchini. Tá na nossa companhia também, curtindo Eu Sou o Samba. Eu quero aproveitar para mandar também um bom dia para o Bill e a sua fiel escudeira Silvia, aí do Regatas de Souzas. E também um abraço para o Giba, lá do Clube do Bonfim, ligado no Eu Sou o Samba. E um abraço para a família Bonfá, através do Jorge, da Sueli, dos netos, dos filhos, enfim, toda a galera, família Bonfim, Bonfá, ligados no Eu Sou o Samba. E quero também mandar um abraço especial para o Emerson Som, lá do Som do Jardim Andorinhas. Grande Emerson. E a minha amiga de todos os tempos, Sônia Sato. Como é que tá, Soninha? Tudo bem contigo? E do outro lado, Lúcia Helena, aí de Poços de Caldas, ligadas no Eu Sou o Samba. E a rapaziada da Automecânica AG, todos ligados no Eu Sou o Samba. Bem, chegou a hora de nós falarmos um pouco sobre a história do samba no Brasil. O tema de hoje é bem interessante, presta atenção. A gente vai abordar o nascimento do terreno em terreiro baiano. Epicentro político e sociocultural do Brasil de base escravagistas, ou seja, o Rio de Janeiro, ele sofreu uma forte influência da cultura africana, sabia? Isso aconteceu em meados do século XIX. Mas, na ocasião, mais da metade da população da cidade, que então era considerada a capital do Império Brasileiro, era formada por negros escravos, sabia? E no início da década de 1890, o Rio contava com mais de 500.000 de habitantes, dos quais apenas a metade era natural da cidade, enquanto a outra parte era oriunda das antigas províncias imperiais brasileiras, principalmente da Bahia. Em busca do quê? Em busca de melhores condições de vida, esse afluxo de negros baianos para a terra carioca aumentou consideravelmente após a abolição da escravidão do Brasil. E aí, lá no Rio de Janeiro, foi criado, através do poeta Heitor dos Prazeres, ele criou um lugar denominado Pequena África. Essa comunidade da diáspora baiana na capital do país acabou instalando-se nas imediações da zona portuária carioca. E após as reformas urbanas do prefeito Pereira Passos, na ocasião, os bairros Saúde e Cidade Nova, por essa ação dos negros baianos radicados no Rio, eles foram introduzidos novos hábitos, novos costumes, inclusive valores de matrizes afro-baianos que influenciaram a cultura carioca, especialmente em eventos populares, como a tradicional Festa da Penha e o Carnaval. Aí, gente, mulheres negras, egressas de Salvador e do Recôncavo baiano, as tias baianas acabaram fundando os primeiros terreiros de candomblé. E, na ocasião, introduziram também jogos de búzios e difundiram os mistérios das regiões, da matriz africana, da tradição. Enfim, acabaram adotando e jogando o samba baiano. Foi aquela mistura do samba baiano. Aí o carioca também já foi pegando a manha e acabou se tornando o nosso tradicional samba brasileiro. Tá aí, vocês se sentiram um pouquinho de perto, né? Você já imaginou? Metade da cidade era de um outro estado? Não era dali? É, isso aconteceu, cara, no Rio de Janeiro. Dei em Campinas 10 horas e 52 minutos. Agora eu vou trazer. Olha, o samba ele é tão interessante que até o gringo ele adora.
Essa cantora aqui, Stefan, a Glória Stefan, ela é fanzoca do Brasil. Então ela gravou essa mistura aqui de samba com rumba, mas para ela é o samba brasileiro. Então vamos ouvir?

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1: Cupim na mesa. Incendeia. Quebra tudo, galera.

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1: Vamos para uma pausa. Toma um pouquinho de água, dá um refresco, daqui a pouco a gente volta.
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1: Olha os baianos na parada. Alguém avisou.

Pagode que não tem esse samba não é pagode. Jorge Aragão, Estrela de Madureira.

Em Campinas, 11 horas e 10 minutos. Bom dia. Bom dia para você, Carmita. Acordou agora, mulher? Então tá valendo. Bom dia para você, Darcy Berton, ao lado da família, curtindo também Eu Sou o Samba. Renato Carvalho, ao lado da esposa Tânia, das filhas Thalita e Tatiane e o neto Enzo Lucas. Todos ligados aqui no Eu Sou Samba. Sussuca, ei, Sussuca, é o nosso responsável aí pela parte técnica geral da rádio, também curtindo o nosso Eu Sou Samba, ao lado do amigo Caio, né? Grande Caio, obrigado aí pela audiência. Caio, tô te esperando aqui para tomar um café, tá bom? Pode vir aqui pra gente bater um papo. E também quero mandar um forte abraço para minha amiga Cleusa. Como é que tá essa

Força aí, Cleusa. Ah, Lília, ontem você não pôde me ouvir porque você... Ah, você estava trabalhando, mas me ouvindo no trabalho. Então tá bom, Lília. Obrigado, viu? O programa é gostoso por causa disso, né? As pessoas, onde é que estão, elas se conectam e fica conectada com Campinas, inclui todo mundo que tá aí. Tá na parada. Piscou, a gente cai dentro, tá bom? Em Campinas, 11 horas e 12 minutos. Quero mandar também um abraço para a rapaziada da equipe David X, prótese capilar aqui no Guanabara. A rapaziada, dá um trato legal aí na moçada. Então tá bom, um abraço. E quero mandar também um abraço especial para a rapaziada do LT Veículos aí no Pissarrão, sempre ligados no Eu Sou o Samba. Em Campinas, 11 horas e 13 minutos. Agora chegou a hora do momento romântico dentro do Eu Sou o Samba. Olha, te aconselho a você tomar um chazinho, um suquinho, uma água, sentar aí e curtir esse momento romântico. Sabe por quê? Momento romântico é a hora do samba romântico. É a hora que todo mundo para aquela pausa, né? Se tá, então chega aquela sessão de músicas lentas que você pega a mina, pega a nega véia, pega a poderosa, pega a deusa, pega a rainha e fica sonhando, imaginando. Então, esse é o momento romântico. E o momento romântico de hoje traz uma mensagem interessantíssima. Essa mensagem chama-se Palavras, do Alcenir Ladeia. Começa assim, ó. Amigo, o bom é poder ler, escrever palavras que têm luz e têm vida. Palavras que têm esperança, têm saudade, têm chegada e têm partida. Ah, palavras que têm sonhos, têm imaginação, têm cor, têm sabor e têm humor. Palavras que têm alegria, têm beleza, têm abraço, têm frio e têm calor. Palavras que têm de tudo, têm até tristeza e dor. Em compensação, têm também amizade, afeto e amor. Enfim, palavras têm ritmo, têm dança, têm letra e têm canção. Mas palavra, no fundo, tem caridade, tem fraternidade e tem palavra de Deus no coração. Momento romântico.

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1: Grupo Pirraça. Aquela paixão.

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1: Juventude do Pagode, lado a lado, 11:27, bom dia.

0: 11:30. Xande de Pilares.
1: Isso é uma homenagem à minha diva, à minha amiga.
0: Eu curto muito essa música, ainda bem.

educativa, você curtiu aqui momento romântico, principalmente essa do Xande de Pilares. NV de Bosco, quer dizer que ontem você esteve aqui em Campinas curtindo o show do Alexandre Pires. Eu estou feliz também da Cleusa. Cleusa recebeu uma notícia maravilhosa, que agora está curada. Cleusa, é uma sensação indescritível. Eu passei por isso ano passado, viu, Cleusa? Eu tive aí uma enfermidade que eu achei que eu ia embora, que eu ia para outro lado, mas Deus falou, não, você ainda vai ficar mais um tempo ainda por aí, tá bom? E graças a Deus, hoje eu estou curado. Então a gente fica muito feliz quando isso acontece na vida. Dá até um outro ânimo, né? Porque quando você fica meio perrengue, tu fica, não acredita em mais nada, fica naquela aquela coisa que vai embora e tal, né? E de repente vem uma luz, é fantástico. Parabéns, Cleusa. Ó, parabéns para você, amiga. 11h36, você está comigo curtindo Eu Sou o Samba. Agora vamos apresentar Conexão Regional. A rapaziada aí da região, Campinas região, para poder apresentar o seu trabalho. Eu vou começar trazendo quem? Esse grupo gozado, né? Apareceu, arrebentou e de repente sumiu. Tô falando de quem? Do Aparrô.

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1: Eu sei, Miriam. Clareza.

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1: Grupo Partido Alto. Por te querer.

0: Educativa apresentando, eu sou o Samba. Chiquinho, bom dia, como é que tá essa força aí? Tudo bem contigo? Wanda, como é que tá? Tudo bom? Tudo jóia? Wanda, obrigado pela audiência. E também Celso Jacinto. Celso, precisa ensinar uns passos para que eu possa aí dar uma... Eu vou fazer uma apresentação aí numa cidade e pediram para que eu mostrasse um pouquinho do samba. Quer dizer, a gente sabe alguma coisa, né, Celso? Mas que nem você, não. Então vai me ensinar aí aquela do miudinho lá. Eu vou querer aquela do miudinho, tá bom? Um abraço, Celso. Força aí, meu compadre. 11h53. Quero mandar também um forte abraço pro tapeceiro Carlão aí da Tapeçaria Goiânia, do Carlos Lourenço, ao lado da Janaína e dos amigos, almoçando e curtindo Eu Sou o Samba. Carlão, tu sabe tudo, hein, meu compadre? Então tá bom. Em Campinas, 11h33. Bom dia pra você, Solange. Como é que tá essa força? Tudo bem, minha querida? Heloísa Helena, eu vou ver se eu acho essa música que você falou aí, tá bom? Mas não sei se eu tenho não, tá? Obrigado pela força e, acima de tudo, pela audiência. Quero mandar também um forte abraço pro Gui, né? Guilherme Mendes, conhecido aí como Oficina do Gui Baiano, aí nos Tamoio. Grande Gui Baiano, obrigado pela força. Aqui em Campinas, 11h54. Bem, agora chegou a hora de nós apresentarmos. Hoje a nossa resenha vai ser feita com quem? Camarão, cara. É, a produção escolheu a Marrom para poder fazer a sua... A nossa resenha do dia, né? Em Campinas, exatamente 11h54, 11h54.
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2: É isso aí, gente.

0: boa tarde, Chiquinha. Alcione seus convidados.
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0: uma pausa, daqui a pouco a gente volta com Alcione e seus convidados dentro...
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0: Alcione, na resenha do dia, na companhia do Emílio Santiago.

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0: É a primeira vez que nós cantamos juntos. É uma química boa, porque além dele ser uma pessoa que sabe receber o colega, ele é como se ele estivesse recebendo você na casa dele. E isso é muito aconchegante para quem chega como convidado para cantar com esse grande compositor que é Jorge Aragão. Eu reverencio Jorge Aragão.
1: Bom, eu, graças a Deus, tenho a honra de ter participado numa época muito áurea também, não que não seja agora, do meu bloco, Cacique de Ramos. E de lá, quer dizer, eu pude ver, eu pude constatar o que uma música pode fazer num estado, num bloco, no Brasil e no mundo também. E eu só pude fazer isso através do reconhecimento de uma voz que colocou isso até lugares mais distantes.

obrigado a vocês por esse carinho. E o mundo inteiro vai tomar conhecimento desse trabalho maravilhoso de Alexandre. Valeu, obrigado, banda. Obrigado a vocês.

Tá aí, vocês curtiram resenha especial hoje com Alcione e seus convidados. Em Campinas, 12 horas e 28 minutos. Eu quero mandar um abraço aí para Regina Cote, aí do Palomo, né? Da Vila Costa e Silva. Grande, Regina, obrigado aí pela força. E também eu quero mandar um abraço para o Daniel e mais a Daiane, aí da lanchonete Betão, do Carlos Lourenço. Lanche de primeira qualidade, né, Daniel e Daiane. Obrigado aí e força aí, tá bom? Em Campinas, 12h28. 12h28, bem, agora nós vamos apresentar o quê? Os aniversariantes do dia e também da semana. Olha, você que fez aniversário essa semana ou está comemorando no dia de hoje, então vamos junto nessa? Pega a taça ou o copo, vamos fazer o tim-tim, vamos brindar aos aniversariantes do dia e da semana. Por exemplo, aniversariante do dia e da semana, começando aí pelo André Mariano, lá dos servidores, na companhia do João Suf. Outros aniversariantes, Antônio Fal, grande Fal, Antônio Sérgio Fal, grande Sérgio Fal, na companhia do João Batista, parabéns. Os outros aniversariantes, o comentarista esportivo, um dos maiores de Campinas, João Carlos de Freitas, e também o João Guedes, lembra do Joãozinho do Guarani? É ele. E mais Osvair Batista e o nosso deputado federal Jonas Donizete, radialista e deputado que também comemorou mais um aniversário, inclusive comemorou ontem na companhia de inúmeros amigos que ele foi fazer o lançamento do seu livro aí na Estação Cultura, né? Então, parabéns aí, Jonas Donizete. Outro aniversariante da semana foi o César Castro, grande atacante aí dos servidores de Bela Vista, enfim, dos clubes amadores de Campinas. E mais a Renata Levantese, que comemorou ontem mais um aniversário. E hoje, quem está comemorando aniversário é Edna Correia Fal. Grande Edna, parabéns para você. E mais o Prado Júnior e a Kelsi Santos. E também, né, está comemorando o aniversário, quer dizer, fez no meio da semana, mas está comemorando hoje o meu enteado Isaac Teixeira. É, churrascada da pesada aí no pedaço, né? Isaac Teixeira, parabéns para você, amigo. E mais o Akil Sasaki. Então, para esse povo, a gente vai trazer

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1: Péricles.
2: Essa eu gosto.
1: 12h44, boa tarde.
2: Se promete mais.

Em Campinas, 12 horas e 48 minutos. Boa tarde para você. Boa tarde para a família Chelequim, a Neiva, a Nancy, a Eliana, a Silvia, todas ligadas no Eu Sou o Samba. Boa tarde também para a Lilian Espina. Como é que está essa força? Tudo bem, minha querida? Boa tarde para você, Neuza, aí do Jardim Eulina, ao lado da família, curtindo também Eu Sou o Samba. Bom final de semana para você, minha querida. E um abraço também para o Roberto com a Sônia e mais o Mauro com a Rita do Carlos Lourenço, todos ligados no Eu Sou o Samba. Então, para esse pessoal aí, a gente vai buscar. Quem que nós vamos buscar, rapaz? Achei. Ei, peraí, aqui. Tim Maia.

É, e nessa pegada a gente vai encerrando o programa de hoje. Não me acostumei. Edis Cruz comandou a máquina do som. A produção e apresentação minha, Ari Costa. A participação especial, sabe de quem? De você, ouvinte. Que o que sentiu por mim acabou. A direção dele, que daqui a pouco estará apresentando o seu charme aqui na Educativa. Eu estou falando de Marcos Lodi. Bem, amigos e amigas, eu espero contar com a sua audiência no próximo final de semana, às 10 horas da manhã, sábado e domingo, com mais uma rodada do Eu Sou o Samba. Bom final de semana, curta bastante, porém com juízo. Fui!

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0: 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Está começando o Charme Educativa. Opa! Boa tarde para você ligadinho aqui na Educativa FM em 101,9. Tudo bem com você? Seja muito bem-vindo, seja muito bem-vinda aqui à nossa programação aqui da Educativa neste domingão, dia 28 de junho de 2026. É, tá acabando o mês de junho também. Vai entrar o mês de julho, né? E o tempo que passa. Uma boa tarde para você. São 4 horas e 3 minutos em Campinas. Muito obrigado pela sua sintonia. Sempre junto com a gente. O friozinho deu uma trégua pra gente, né? Agora aqui no alto do castelo estamos com 26 graus. A umidade relativa do ar tá baixa, hein? 49%. Mas o tempo tá bem agradável neste domingão, dia 28 de junho. E você, lógico, ligadinho aqui no nosso Charme Educativa comigo, Marcos Lodge, até às 18h, tá bom? Eu te faço companhia e você me faz companhia aqui na Educativa, só com as melhores músicas. Muita música legal passando pra você. Você sabe, todo domingo eu tô aqui junto com você, sempre a partir das 4 até às 18h, com muita, mas muita música boa mesmo. Como, por exemplo, essa música aqui que é uma paulada na ouvido, né? Olha só. CC and the Music Factory, para abrir o nosso charme deste domingão, dia 28 de junho de 2026. Boa tarde para você. Obrigado pelo seu carinho. Obrigado pela sua audiência. Vamos juntinhos até às 6 com muita música boa aqui no meu, no seu, no nosso programa dominical. O nosso charme.

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E o nosso charme no ar até as 6 da tarde. O som de Mac Band com Victory the Campbell Brothers e a música Roses Are Red aqui no nosso charme. Você antes também conferiu o som de Galaxy com Phil Farrell com This Kid of Love. Também teve o som de Chicky com Good Times. E uma versão especial aí do nosso DJ, o Deco Lopes. Uma versão edição especial pra você aqui no nosso charme. Teve também o som de The Tram com Keep On. O som de Busta Cherry Jones com Keep Your Make. E pra começar, nós tivemos o som de CCN Music Factory com Take a Talk. Aqui no nosso charme educativa, até às 6 da tarde, com muita música legal pra você. Muito som bacana pra você curtir aqui na nossa programação, tá bom? É muito bom saber que você está ligadinho com a gente aqui na Educativa, neste domingão, dia 26 de junho de 2026. São 4 horas e 33 minutos em Campinas. Obrigado pelo seu carinho, obrigado pela sua audiência. É muito bom saber que você está junto com a gente, viu? Ah, e eu tenho um recado pra você, hein? A partir do próximo domingo, né? Eu estarei em férias, só 15 dias, mas lógico, o charme estará presente aqui, sempre no mesmo horário, das 4 até as 6 da tarde, mas lógico, com uma edição especial para você, né? Uma edição especial de férias, vamos falar assim, uma edição especial das férias do Marcos Lodge, tá bom? Mas lógico, a gente vai fazer uma programação especial para você curtir aí o nosso charme educativa, sempre, sempre, sempre com as melhores para você, tá bom? E é muito bom saber que você tá sempre ligadinho com a gente aqui na Educativa FM em 101,9. E lógico, o nosso contato, você sabe, 19994780062. Pode mandar o seu recadinho pra gente aqui na nossa programação, tá bom? Mandar um toque especial lá pro pessoal de Salto, Itu, também o pessoal de Alumínio, Votorantim, Sorocaba, também o pessoal aqui do lado de cá, pra Sumaré, Hortolândia, Monte Mor, pessoal lá do fundão, lá de Itapira, Mujiguaçu, Mujimirim. Muito obrigado pelo carinho, viu? Muito obrigado pela sua audiência aqui no nosso Charme Educativa, que tem as melhores músicas para você. Os melhores charmes aqui na Educativa. E tá chegando mais uma, hein? Essa fez muita gente dançar de rostinho colado. Você se lembra dessa? Karen White, aqui no Charme, com Superwoman. Boa tarde, Campinas.

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Pontualmente 5 horas em Campinas. E o som de Roberta Fleck com You Make Me Feel Brand New, aqui no nosso Charme Educativa. Antes teve o som de No Shoes com So Wise. Também teve o som de New Kids on the Block com If You Gonna Way. O som de Leflex também passou por aqui com Love's Paradise. E também teve aqui Cuida Gang com Bad Woman. E a primeira desse bloco foi Karen White, Superwoman. Essa música que com certeza muita gente dançou de rostinho colado com o som de Karen White, né? Como também esse som da Roberta Fleck, You Make Me Feel Brand New. Muita gente também dançou aí nos bailinhos, charmes de rostinho colado, né? Ah, eu tenho certeza disso. São músicas assim que fazem a gente curtir muito, né? E naquela época, nos anos de 1980, 1990, a gente curtia bastante esse tipo de música, né? Hoje caiu meio que em desuso, né? Só em alguns lugares especiais que a gente consegue ter música dessa qualidade. Você sabe o que eu tô falando, né? Muito bem. Ó, eu vou para um breve intervalo comercial, são 5 horas e 2 minutos. Eu volto já já com muito mais do Charme para você aqui na Educativa FM. Não sai daí, eu volto já já.

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2: É romance, é groove, é muita música boa, né? Esse é o nosso Charme Educativa, todo domingo das 4 até as 6 da tarde, tá bom? E olha, eu vou falar uma coisa pra você. Eu tenho recebido aqui muita, né, mensagem aqui no nosso WhatsApp. no nosso 19994780062. Eu quero saber a sua opinião. Tem muita gente falando assim: Marcão, por que você não coloca esse programa uma horinha durante a semana? Eu fiquei pensando aqui, cafifando, matutando. Mas eu falei assim: quer saber? Preciso primeiro saber a informação, né? A sugestão, a orientação do nosso público, do nosso ouvinte, né? O que você acha se nós tivéssemos aí um Charme Educativa de segunda a sexta, das 5 às 6 da tarde, alguma coisa assim? O que você acha? Manda pra gente aqui, tá bom? 19994780062. Quero sua opinião. Ah, lógico. A opinião dos ouvintes é muito importante pra gente. Então manda aí, tá bom? 19994780062. O que você acha de a gente ter um programa Charme diário? Uma horinha só, das 5 até as 6. O que você acha? Manda pra gente. Agora tem New Edition aqui no Charme Educativa. Is this the end? Boa tarde, Campinas.

Ativa FM 101,9, neste domingão, dia 28 de junho de 2026. O som de Win Supernova aqui no nosso Charme Educativa. Neste domingão, 5 horas e 29 minutos em Campinas. Antes você curtiu aqui também o som de Point and Sister com Automatic. Também teve o som de Surface com Fall in Love. Xadê com No Ordinary Love. E a primeira do bloco foi New Edition com Is This The End. É o nosso Charme Educativa sempre das 4 até as 6, todo domingão. E eu provoquei o pessoal, né? Pois é, falei, manda mensagem, o que você acha de termos aqui o nosso charme de segunda a sexta, das 5 às 6? Lotou o nosso WhatsApp aqui. Obrigado por todos vocês que estão mandando mensagens aqui, viu? Muito obrigado. Eu vou ler todas aqui, lógico que eu tô na produção do programa aqui, não dá pra ficar lendo, né, respondendo, mas enfim, ó, eu vou ler uma por uma aqui, lógico, agradecendo demais, né, a interação de vocês, através do nosso WhatsApp, o 19994780062, muita gente falando, viu? Marcão, põe semanal, diário 2 horas, não, 2 horas é muito, diário 2 horas é muito. Se bem que tem música pra isso, né? Tem música, tem gosto, tem gente que gosta. Mas assim, ó, se a gente passar pra semanal, ou melhor, semanal não, pra diário, aí tem que ser realmente uma horinha, tá bom? Porque o charme é assim, é só vibe gostosa, é só música boa, é só groove. É aquelas músicas que com certeza fazem você voltar no tempo. Lembrar de quando você curtia de rostinho colado, dançando juntinho. Esse tipo de música aqui, ó.

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3: Ralph.
1: Ciao.

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1: Educativa FM 101,9, o som de The Flutters com Flatão aqui na Educativa. No nosso charme, antes teve o som de Man of Vision com Break Me Up, o som de Midnight Stars com Midnight Touch, também teve Zap Rogers com Computer Love, teve o som também de Zané com Hey Mr. DJ, Maxwell com a Session, Don't Ever Wonder. E a primeira do bloco foi Milian Vanilli com Girl, I Gonna Miss You. Quem não se lembra dessa polêmica com o Milian Vanilli, né? Aquela polêmica da dublagem, né? Da troca de vozes. Foi uma... realmente pro showbiz, né? Foi um baque. Mas continuou com o mesmo sucesso de Milian Vanilli com essas músicas que realmente tocam, né? Pois é, sucesso é sucesso, não tem jeito. Por mais que tenha uma farsa por trás, mas se é sucesso, vai ficar sendo sucesso, não é verdade? E por isso que a gente traz aqui também o som de Milian Vanilli no nosso Charme Educativa, que tá ficando por aqui. São 5 horas, 6 horas e 1 minuto em Campinas. Um excelente final de domingo para você. Eu volto domingo que vem. Tchau, gente. Beijo!
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Educativa FM, 18h21. 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

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Educativa FM, 18 horas e 47 minutos.

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Educativa FM, 19 horas e 56 minutos. 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
2: E muito boa noite, estamos aqui com o Expresso do Rock, mais uma vez aqui pela Rádio Educativa 101,9, Campinas FM, a rádio conectada com você, aqui o Expresso do Rock, mais um domingão aqui para vocês, das 8 às 10 da noite. Eu estarei em sua companhia, Rodrigo Montano Vurca. E vamos lá, começando com Barão Vermelho, música rock a vapor. É som na orelha.

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1: E voltamos, e você ouviu o Triumph, My Games, ZZ Top, Sharper Dress Man e Barão Vermelho. Dando sequência, vamos lá, uma banda de Seattle, The Cult, Sweet Soul Sister. Aê, som na orelha.

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1: E estamos de volta e você ouviu Kiss, I Love It Loud, Talking, Dream Warrior e The Cult, Sweet Soul Sister. Dando sequência aqui pela Rádio Educativa 101.9 Campinas FM. Vamos continuando aqui. Vamos chamar o nosso bom moço, Bon Jovi, Live on a Prayer. É som na orelha.

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1: E já estamos de volta. Você ouviu Saxon, uma banda inglesa. Muito boa essa banda aí. Música Broken Hero. Antes, Journey, Owen and the Young e Bon Jovi, Live on a Prayer. Seguindo com mais uma nacional aqui, é um clássico também dos anos 80. Lobão, Vida Bandida. Vamos lá? É som na orelha.

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1: Já voltamos aqui, você ouviu Scorpions, One Like You, antes Metallica, Unforgiven e Lobão, Vida Bandida. Seguindo com mais clássicos aqui do Expresso do Rock. Vamos lá, Great White, música Rock Me, é som na orelha.

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